0: Muito boa essa sequência, uma melhor que a outra. Já já tem mais.
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0: Eita, eu chegando mais uma vez com a graça de Deus. Bom dia a você da cidade, um bom dia a você pelas zonas rurais, distritos, fazendas, currais, onde você estiver. A partir deste momento, eu me permito entrar em seus lares, né? Peço a vocês que me permitem entrar em seus lares, porque a partir deste momento entra no ar o programa Amanhecer Sertanejo pela Rádio Saro FM. E nesta comunicação está o Alberto. O Alberto, estou junto contigo até às 8 da manhã. Hoje é sábado, hoje é 2, né? 2 não, 3, né? Hoje é 3. Hoje é 3 de setembro de 2026. Eu sou o Alberto. O Alberto, vou estar junto contigo até às 8 da manhã, levando música, alegria e comunicação para todos vocês. E ao meu lado, meu amigo de fé, meu irmão inseparável.
1: É meu, momento, é meu.
0: Conhece aquela música do Roberto Carlos? Aquela música?
1: Tu acha? É?
0: Você, meu amigo de fé, meu irmão, camarada, ele fez pra nós dois.
1: Alberto, você está bem?
0: E vamos começando mais um programa Amanhecer Sertanejo. Vamos começando mais um programa Amanhecer Sertanejo. Vamos pedir a direção de Deus. Aqueles que eu agrado, muito obrigado. E aqueles que eu não agrado, eu solicito desculpas, porque nem Jesus Cristo agradou a todo mundo. E

0: Mãe, que música bonita.
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3: Alberto, você está bem?
4: Eita, Chitãozinho cantou pra nós um bom dia. Também veio aí a música do Adalberto e Adriano, Ninguém Muda a Vida de um Caipira. E assim nós levamos um apoio cultural e eu volto já.
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3: Alberto, eu tô preocupado com o homem.
4: Eita, eu de volta, eu voltando de novo, agora é 6:13, vamos mandando um bom dia para toda a comunidade da Barriguda, né? Mandar um bom dia ali para o Rogério do Pão, né? Tá ali na sua chácara, sempre curtindo o nosso programa, ao Saúba, ao Neném de Zoe, ao Dr. Andes e toda a comunidade da Barriguda. Se você na Barriguda me escuta aí, né? Gosta do nosso programa, vai ali na fazenda do Neném de Zoe, dê seu nome a ele, ele repassa para mim e eu mando um bom dia para você, né? Faça que nem meu amigo aqui, o Antônio Altero, de Sítio Malhada da Pedra, né? O seu Manuel curte o nosso programa, mas eu não sabia o nome dele. Então, o seu Antônio Altero, lá de Malhada da Pedra, repassou aqui o nome dele. Ele é ali do Sítio da Jamoça, seu Mané Barbosa, né? Ele é do Sítio da Jamoça e curte o nosso programa também, né? Gosta de ouvir nós.
0: É meu momento, é meu, é meu momento.
4: Ter paciência de escutar eu e tu, principalmente tu.
0: Ô, danadinho, tá doido, doido.
4: Coloca aí uma música aí pra o Saúba, o Neném de Zuí, tá ligadinho no programa de nós. E já vamos aproveitando, mandando essa música pra o Antônio Altero, lá no Sítio Malhada da Pedra. E também pra seu Mané Barbosa, né? Seu Mané Barbosa é do Sítio da Jamoça, tá ouvindo nós e manda uma música pra ele aí.
0: É meu pai. É meu pai.
4: Rapaz, tu nem conhece ele, rapaz.
0: Quem disse? Hã? Quem disse?
4: Eu mesmo não conheço ele, não.
0: É meu momento, é meu.
4: Mas gosta de ouvir nós, vou mandar essa música pra ele também.

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2: Alberto, você está bem?
3: Eita, eu voltando de novo, agora 6 horas e 22 minutos. Viemos aí com as músicas do Tonico e Tinoco, Que Beijinho Doce. Também veio aí o Cascatinha e Ana, música índia. 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Mandar um bom dia aqui também para o seu Teco, né? Ali na rua Maria Pacífica. Ele é do sítio Água Branca, não. Ele é do sítio Milho Branco, né? Mas ele mora ali na rua Maria Pacífica. Está ligadinho também no nosso programa. E vamos embora tocando mais música. E hoje nós temos...

quando terminar, tá ok? Mas hoje tem especial, daqui a pouquinho às 7 em ponto, Barreirito cantando para nós, Paixão Anônima. 6 horas e 26 minutos.

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7: Alberto, eu tô bruto com tudo.
8: Eita, eu de volta, eu voltando de novo, agora 6 horas e 33 minutos. Se preocupe comigo não, viu? Eu já tenho idade pra se preocupar comigo. Parece que ninguém se preocupa comigo não. Viu? Olha pra mim, olha pros meus olhos.
9: Ô, coisa feia danada!
8: Deixa de onda. Se preocupe comigo não. Você disse o que aí agora?
7: Alberto, eu tô preocupado com tu, homem.
8: Se preocupe comigo não, que eu já tô na idade de se preocupar comigo mesmo. Viu? Precisa não.
7: Alberto, você está nervoso?
8: Coloque aí mais música. Manda um bom dia aqui pra Fran. Também para o Donca, né? O Donca sempre está aqui em Ceará, está sempre lá em Papagaio, que é distrito de Pesqueira.
7: É mesmo, Alberto? É mesmo?
8: É, curtindo o programa de nós.
7: É meu pai.
8: E vamos embora, porque o tempo não para. Às 7 horas em ponto, nós temos o especial de hoje.

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2: Alberto, você está bem?
3: Eita, eu de volta, eu voltando de novo, agora sim, 6:41. João Mineiro e Marciano, as paredes azuis, também vem aí João Paulo e Daniel. Hoje eu sei, daqui a pouco nós temos um especial muito bom e eu vou mandar para uma pessoa muito especial.
2: É meu momento, é meu.
3: Tu não sabe nem quem é.
4: Quem disse?
3: Tu sabe quem é já?
4: Tu acha?
3: Sabe não, que eu não falei nos teus ouvidos. Tudo que a gente tá falando aqui, primeiro eu vou nos ouvidos dele em tempo de dar um cheiro nele, mas...
2: Ô, danadinho, tá doido, doido?
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4: 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Hora certa!
5: Estou de volta, eu voltando de novo. Vou mandar um bom dia aqui pro pessoal lá do sítio Cova dos Caboclos, né? O pessoal lá curte o nosso programa, tem o nosso amigo Cessé, né? Tem um pessoal lá que nos escuta, eu não sei lá o nome de todo mundo, mas um bom dia para todos vocês aí no sítio Cova dos Caboclos. E às 7 horas nós temos o especial Bom Demais. Eu vou mandar para um grande amigo meu.
6: É meu.
5: É.
6: É meu momento. É meu.
5: Tu não sabe nem quem é.
6: Quem disse?
5: Daqui a pouco eu digo a tu, viu? Daqui a pouco.
6: É meu momento. É meu.
5: É, daqui a pouquinho.

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3: Eita, eu de volta, eu voltando de novo, agora 6:51, Irineu, Irineu, Bica d'Água, Sérgio Reis, adeus Mariana. 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Agora, quando voltar, eu venho com o especial de hoje. Agora vem agora Irmã Barbosa. Esta noite sonhei com você. 7:57, às 7 em ponto, eu venho com o especial.

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8: Hora certa.
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10: Eita, eu voltando de novo, matuto de terra vermelha. E o especial de hoje, eu vou mandar para um grande amigo meu, que eu conheço ele há uns 30 anos, e tem prestado um serviço na Prefeitura Municipal de Sanharó, que é o meu amigo Djalma, né? É, pelo trabalho que ele vem exercendo na nossa cidade.
11: É meu, Roberto.
10: Ele é motorista e o Rogério Bezerra é o eletricista. Mas aí, o nosso amigo... É o nosso amigo Djalma, né? Hoje eu vou prestar uma homenagem
11: a ele. É meu pai.
10: Lembrando que ele não está completando idade nova, viu? Eu vou fazer essa homenagem a ele pelo trabalho que ele tem feito aqui na Prefeitura Municipal de Ceará, cuidando das iluminações nas praças, pelas zonas rurais, é um cara esforçado, ele merece uma homenagem, né?
8: É meu pai.
10: Manda um abraço pra ele, tá escutando nós.
9: Oi, papai. Atença, papai.
10: Essa aí é outra coisa que eu posso fazer, é prestá-lo uma homenagem. Eu tenho sempre dito isso para as pessoas, né? Você não vá por mim, né? Mas é aquilo que eu penso. Eu gosto de fazer uma homenagem a uma pessoa enquanto ela está em vida, porque um dia que ela partir, ela não vai me ouvir. Então, meu amigo Djalma, um forte abraço, obrigado, e pelo serviço que você está prestando à nossa cidade, esta é uma homenagem que eu faço a você, trazendo as canções que você mais gosta, que é do Chico Rei e Paraná.

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0: né?
1: É mesmo, Alberto? É mesmo?
0: É brincadeira, Djalma não tem nem 29 anos.
1: Tu acha?
0: Eu acho. Eu sou mais velho do que ele, eu já tô na casa dos 60.
1: É mesmo, Alberto? É mesmo?
0: É. E você tem que me respeitar, viu? Djalma mandou uma mensagem pra mim, disse que você tá muito saidinho, viu? Tá muito saidinho.
1: Quem disse?
0: É?
1: Quem disse?
0: Djalma.
1: É mesmo, Alberto? É mesmo?
0: Ele disse que eu tenho idade de ser seu tataravô.
1: Alberto, você está bem?
0: E vamos embora com os apoios cultural. O especial de hoje na voz do Chico Rei e Paraná. 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E agora vamos embora, tocando mais música. Hoje eu tô avexado que só a gota, mas a pressa é inimigo da perfeição, né? Mas vamos embora, tocando mais música. Especial de hoje é na voz do Chico Rei e Paraná. Vem agora. Perder você é abraçar a solidão. E hoje eu estou prestando aqui uma homenagem ao meu amigo Djalma, né? É, o Djalma não, ele não está completando idade nova hoje, viu, pessoal? É uma homenagem que eu estou fazendo a ele pelo trabalho que ele vem executando na nossa cidade, né? Então tem um trabalho muito importante na cidade de Ceará, né? Cuidando aí da iluminação junto com o eletricista, é o Rogério Bezerra, né? É meu amigo Djalma. O Djalma, eu conheço ele há muitos anos. Ele tá pedindo para você mandar um abraço para ele.
1: É mesmo, Alberto? É mesmo?
0: É, manda um abraço para ele.
2: Oi, papai. Abraça, papai.
0: Ele disse a mim que vai adotar você para você tomar conta de uma fazenda que ele tem, viu? Você se acordar 2 horas da manhã, cortar a palma.
2: Não vai não. Ele não vai não.
0: Então manda mais música para ele.

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2: Hora certa.
3: Eita, eu de volta, eu voltando de novo. É o especial de hoje na voz do Chico Rei Paraná. Viemos aí com a música Blusa Vermelha. Chico Rei Paraná cantou para nós Encanto e Magia e a música Quem Será Seu Outro Amor. Daqui eu vou mandando um bom dia para a Clecinete, né? Mandando um bom dia aqui também para o seu Tata, né? Seu Armandinho Soares, né? Que é um ouvinte nosso, um bom dia para ele. Mandar um bom dia aqui também para Dona Rosário, né? Que é a mãe do Vinícius Barro, é um ouvinte nossa, né? Deus abençoe vocês. Mandar um bom dia também para seu Flávio, de Dona Beta, né? É o Eduardo Melo, essas figuras extra, né? Para nós. Desculpa eu me expressar assim, porque vocês sabem que eu não sei falar bem, né? Mandando um bom dia aqui também para o meu amigo Expedito Araújo, né? O Expedito Araújo tá ligado aí no nosso programa, ele pede aqui uma música do nosso roteiro, que será a última, para mandar aí para Fran, mandar também para o Manso, né? Ele disse que essa hora Manso já tá lá no roçado, pegado na enxada, né? Diz que ele já acabou duas enxadas já.
4: Quem disse?
3: Expedito. Expedito mandou uma mensagem para mim agora, disse que tem dois cabas trabalhador lá na fazenda de Nenezoê, que é Carlito Machante e o Manso, né? E agora quem tá lá também, logo cedo agora, é o Wanda Barro, né? Pense, pra mim é o mais trabalhador de todos, é.
4: Tu acha?
3: Eu acho, pense num caba trabalhador, ele trabalha com duas inchadas.
4: Também com vocês também?
3: Mandar um bom dia aqui também para o Alexandre Câmara, né? Alexandre Câmara é um ouvinte nosso também, viu? Tá sempre ali ao lado do matador ali ouvindo nós.
4: É meu pai.
3: É
4: meu pai.
3: Bora simbora que não dá mais tempo. Eu vou partindo, mas segunda-feira, se Deus me permitir, eu venho aqui trazendo música, alegria, comunicação para vocês. Quando você sair de casa, você tá indo ao seu trabalho agora, terminou de escutar nós, né? Vai desligar o rádio, vai pro seu trabalho. Então, quando chegar lá no seu trabalho, esqueça os problemas que você tem na vida, né? Não vá levar seus problemas para o seu trabalho, tá contando para os seus clientes o que você tá passando, porque ninguém vai resolver. Quem resolve seus problemas é as suas atitudes e Deus. Peça a direção de Deus, não fique contando, tá no seu trabalho, fica contando a tua história. Ninguém vai para algum canto comprar e vai querer saber da sua história, não. Você tem que levar aquele sorriso, aquela alegria. E os seus problemas, você resolve depois. Eu tenho um problema, né? Eu tenho o maior problema da minha vida, que é esse rapaz aqui.
4: Ô, danadinho, tá doido? Alberto, você está nervoso? Ô, danadinho, tá doido?
3: É brincadeira, rapaz, é brincadeira. Vem cá, chega. Venha pra eu dar um cheiro nesses olhos. Chega, vem cá, chega.
4: Não vai não. Ele não vai não.
3: Vamos embora e segundo eu voto, se Deus quiser. E Carona com a Saudade é a última de hoje. A felicidade, na minha concepção, ela não existe. Mas existe nos momentos felizes. E eu sou feliz nos momentos que eu vou passar.

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0: 8:33.
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0: 8h51. 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

0: 97.
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0: 9:25.
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3: 9h44.
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12: Seu coração e diga: Senhor Jesus, eu quero agora estar preparado para tudo que o Senhor vai falar comigo. Eu me abro à tua voz, ao teu querer. para a minha vida. Fale comigo, Jesus. Se prepare, porque a pregação agora é sobre silêncio. A força do silêncio contra a ditadura do ruído. Já não é simples pregar sobre o silêncio num lugar com tanta gente. Com mais de 15, 20, não sei quantas mil pessoas temos aqui. Mas a gente não pode deixar de tocar em temas caros por ser difícil de tratá-lo. Vamos tratar desse assunto que é tão importante para a vida espiritual. Estamos falando de vida espiritual, estamos falando de vida de oração, e você vai compreender que o silêncio faz parte da vida interior. Amém? Eu quero me basear no livro do Cardeal Sará. Então toda essa pregação você pode encontrar com maior profundidade no livro do Cardeal Sará. Não sei se você encontra aqui na Canção Nova. A força do silêncio contra a ditadura do ruído é este o título do livro. E é em cima deste livro que a gente vai meditar sobre o silêncio. Por isso, o mínimo que você deve fazer nessa pregação é silêncio. Silêncio não é dormir. Eu sei que quando você dorme, se bem que alguns até quando dormem não fazem silêncio, porque roncam. E geralmente quem ronca não vê que ronca, né? É o quem está do lado. Às vezes eu fico imaginando, porque eu sou padre, não sou casado, às vezes eu fico imaginando na vida de um casal que deve ser um que ronca e o outro que não ronca. Porque se os dois roncam, eu acho que dá uma sintonia. Mas se um só ronca, eu acho que é complicado. Mas vamos aprofundar essa pregação. No coração do homem há um silêncio inato. O seu coração foi feito para o silêncio. Deus habita o mais íntimo de nós e Deus está em silêncio. Então preste atenção, o silêncio de Deus habita dentro de você, porque Deus é silêncio. Diga comigo, Deus é silêncio. Então em Deus nós estamos ligados ao silêncio, inseparavelmente ligados ao silêncio, porque Deus é silêncio. Podemos dizer que nós somos filhos de um Deus silencioso. Se você prestar atenção, quando Jesus nasceu em Belém, não foi tocado trombetas. Ele nasceu no silêncio, no silêncio de uma manjedoura. Deus é silêncio e a sua graça acontece em silêncio. Nos dias atuais, a melhor forma de a gente encontrar Deus é no Santíssimo Sacramento. E quando você se vai diante do Santíssimo Sacramento, você vai ver que Deus é silêncio. Sim ou não? Você chega diante da Eucaristia, o que que você ouve? Silêncio. Quando o padre levanta a hóstia na missa, aquele momento mais sagrado, onde o corpo, onde o pão se transforma em corpo de Cristo. Quando o padre levanta o corpo de Cristo, o sangue de Cristo, o que que a igreja faz? Deus é silêncio. Sua graça acontece em silêncio. Mas nós precisamos aprender isso. As grandes obras acontecem no silêncio. Um profeta jamais reencontrou com Deus sem se retirar para a solidão e para o silêncio. Todos os profetas da Bíblia, podemos citar Moisés, podemos citar Elias, podemos citar João Batista, são homens que buscaram solidão, são homens que buscaram silêncio. Leiamos a Bíblia e vejamos que os homens de Deus se retiram para o deserto. E por que se retirar para o deserto? Para ficar em silêncio. Tem gente que se ficar em silêncio infarta. Alguns retiros que eu faço, proponho das pessoas tirarem o celular, elas quase infartam. Tem vezes que eu falo assim, já pensou você ficar 5 dias em silêncio? No primeiro dia ela morre. Na verdade, todos nós estamos perdendo a capacidade de fazer silêncio. Todos nós estamos perdendo a capacidade de silenciar. Agora, se nós não tivermos a capacidade de silenciar, como é que a gente vai conseguir ouvir a voz de Deus? Como vocês estavam cantando agora, quer escutar a voz, a tua voz que me guia. Quando a gente fala de solidão, não é isolamento geográfico, mas é estado interior. Meus queridos, nós precisamos de solidão, nós precisamos de silêncio, e o verdadeiro deserto está dentro de nós, o verdadeiro deserto está dentro da sua alma. Ir para o silêncio, ir para o deserto, significa você ir para dentro de você mesmo, porque a solidão e o silêncio é a melhor forma de ouvir a voz de Deus. Você quer ouvir a voz de Deus, sim ou não? Você quer ouvir a voz de Deus, sim ou não? Você terá que ir ao deserto, você terá que fazer silêncio. Porque sem silêncio, sem solidão, você não conseguirá ir ao deserto, ouvir a voz de Deus. A nível prático, exercite nesse retiro já o silêncio. Exercite nesse retiro a solidão. Aproveite esses dias para se afastar desse seu celular. Você já não avisou todo mundo que você está em retiro? Faça retiro, você está em deserto, você veio para o deserto, você saiu da sua casa para se encontrar com Deus, não foi isso? Faça isso. Quem quiser encontrar o silêncio de Deus, terá que subir a montanha da solidão. Terá que subir a montanha da solidão. Na primeira pregação, eu já havia dito para vocês que Jesus amava o silêncio, Jesus amava a solidão para ouvir a voz do seu Pai. Irmãos e irmãs, nós vivemos num mundo muito barulhento, como Fulton Sheen nos dizia, e no barulho você não consegue escutar Deus, essa é a verdade. No barulho nossa alma fica agitada, e se você olhar, nossa vida é muito barulhenta. As nossas casas são barulhentas. Muitas vezes é televisão ligada o dia inteiro, é som ligado o dia inteiro, é criança gritando o dia inteiro, é barulho de vizinho o dia inteiro, é fone de ouvido o tempo todo. Eu saio de casa, é silêncio no trânsito, é buzina, é gente xingando, é barulho, é barulho. Nós vivemos num mundo agitado. E por isso que poucas pessoas têm conseguido escutar a voz de Deus. Para escutar a voz de Deus, você vai ter que ter disposição para ir para a solidão, para você subir a montanha da solidão. O silêncio que a gente procura está dentro do nosso coração. Vivemos numa sociedade em que cada espaço, cada momento parece que deva ser preenchido por iniciativas, atividades, sonhos. Muitas vezes nem sequer temos tempo para ouvir, para dialogar. Então a nossa vida hoje ela é totalmente preenchida. A gente sempre tem que estar fazendo alguma coisa, a gente sempre tem que estar trabalhando, sempre temos que estar fazendo algo, alguma atividade, alguma iniciativa, algum projeto. A gente não consegue ficar quieto. É verdade ou não é que a gente tem dificuldade para ficar quieto? Olha para quem está do seu lado aí, pergunta para ele, você tem essa dificuldade de ficar quieto? Quem tem dificuldade de ficar quieto, levanta a mão. Fulton Sheen, ele diz algo tão legal. Ele diz assim: o homem de moderno, para descansar, ele senta na cadeira de balanço para agitar-se. É verdade ou não é? Porque na cadeira de balanço, a gente gosta, né? Nossa, que descanso. Mas se você prestar atenção, a gente tem que fazer movimento para ela se movimentar também. Então não é profundo descanso, porque a gente se agita. Fulton Sheen dizia isso, achei incrível. O mundo moderno, para descansar, senta numa cadeira de balanço para agitar-se. E quando a gente tem essa dificuldade, a gente vai perdendo a capacidade de ouvir, a gente vai perdendo a capacidade de dialogar. Gente, estamos perdendo a capacidade de ouvir as pessoas. O pai está perdendo a capacidade, os pais estão perdendo a capacidade de ouvir seus filhos, os filhos estão perdendo a capacidade de ouvir os pais. Estamos perdendo a capacidade de diálogo, os casamentos estão perdendo a capacidade de diálogo. E por que perdemos a capacidade do diálogo? Porque não sabemos mais fazer silêncio. O que me abre espaço para ouvir o outro é se eu sou capaz de silenciar. O silêncio me abre para ouvir o outro. Mas nós temos medo de ficar em silêncio. O grande filósofo Blaise Pascal, ele dizia que o ser humano tem medo de ficar dentro de um quarto sem fazer nada. Porque ficar dentro de um quarto sem fazer nada é olhar para si mesmo, é ficar em silêncio. E o ser humano tem medo de ficar em silêncio, porque ficar em silêncio é deparar-se consigo mesmo, é deparar-se com Deus. Diga para quem está do seu lado, não tenha medo do silêncio. Diga comigo bem forte: Senhor Jesus, eu quero amar o silêncio. Diga forte: eu quero amar o silêncio. Eu quero desejar o silêncio. Você deve ser mais Maria do que Marta. Não que a gente não vai ter que ser Marta, porque temos que trabalhar, mas você deve ser mais Maria do que Marta. Caso contrário, nós vamos nos atolar num atoleiro de atividades, agitações, cujas consequências estão aí, minha gente. Quais são as consequências de uma vida muito agitada? Me digam. Medo, pânico, depressão, ansiedade, crise disso, crise daquilo, burnout, papapá. É tanta coisa que nem a ciência está dando conta. Na verdade, o mundo não sabe mais fazer silêncio. O mundo está vivendo uma vida de agitação. E deixa eu falar para você, você não foi feito para ficar muito agitado, você foi feito para fazer silêncio. Amém? Deus já havia ordenado: você vai trabalhar 6 dias e no sétimo você vai descansar. No sétimo você vai fazer silêncio. No sétimo você descansa. Só que o mundo de hoje não está dando esse sétimo dia para Deus. O mundo de hoje não está saindo da sua agitação. O mundo de hoje não está saindo da sua loucura. É claro que vai ficar doente. Tem muita doença que a gente tem, que só bastava a gente ficar mais quietinho. Esses dias uma pessoa me mandou uma foto, tinha saído um monte de coisa na pele dela, coisa feia. E ela disse para mim assim: o médico falou que é estresse. Sossega um pouco então tua alma. Exatamente, o estresse, a vida muito agitada gera doenças, minha gente, físicas, emocionais. Essa pregação é para você acordar para a vida e reencontrar a tua paz interior. E a tua paz interior você encontra no silêncio. Amém. Muitos estão doentes. Muitos perderam o rumo da vida. Muitos estão com o coração agitado. Muitos estão vivendo ansiedades. Para deixar mais claro ainda, eu gosto sempre de lembrar da vida da roça. Quem aqui já viveu na roça, minha gente? Eu nunca vivi na roça não, mas visitava os tios que vivia na roça. Então, dava para entender como era a vida. Como era a vida na roça, minha gente? Primeira coisa, que eles só comiam a coisa da terra. Não comia tanto essas tranqueiras que a gente come. Acordavam muito cedo, sim ou não? Só que tinha hora para acabar o trabalho. Qual é a hora de acabar o trabalho? Quando o sol quando o dia começa a escurecer, é hora de parar. O mundo de hoje, o dia acaba e a gente continua trabalhando. No computador, na máquina, no escritório, no celular. A gente não para de trabalhar. Muitas vezes você sai do trabalho, mas o trabalho não saiu de você. E você continua trabalhando no metrô, continua trabalhando dentro de casa. É verdade ou não é? Chegava em casa na roça, depois do trabalho, o que se fazia na roça? Batia papo. Conversava. E o que eu quero dizer com isso? Era uma vida mais saudável. Antigamente tinha muito menos esses problemas, essas doenças emocionais. A gente não ouvia naquela época, na vida de roça, é difícil você ouvir, era difícil ouvir: está depressiva fulano de tal, está ansioso. porque não era uma vida louca, não era uma vida frenética, não era uma vida agitada, era uma vida com ordem. Só que hoje nós estamos com uma vida muito agitada. E deixa eu te falar uma coisa, se você não souber parar, você vai adoecer. Isso não é praga de padre, isso é só uma verdade. Se você não parar, você vai adoecer. Você está entendendo o que eu estou te falando, sim ou não? Se é que você já não está doente. Até um carro não aguenta andar o tempo todo. Chega uma hora que esquenta tudo, esquenta motor, vai andar com o carro sem parar 3 dias, 4 dias, uma semana inteira. Nem carro aguenta. Nem máquina aguenta. Ainda mais a gente que não é máquina. Dá uma batida aí no irmão que está do seu lado, fala, ô sujeito, ô meu amigo. Ou você para um pouco, ou você não vai dar conta não. Diga para ele, você está muito agitado. O freio está errado, sim ou não? Eu estou certo ou estou errado? Estamos vivendo uma vida muito agitada, sim ou não? Então deixa de se agitar, meu filho. E sabe qual é o problema? Quando a gente só vive fazendo, fazendo, fazendo, trabalhando, trabalhando, estudando, trabalhando, trabalhando, trabalhando, trabalhando. Tem gente que está vivendo sua vida de trabalho, fazer, fazer, fazer, não consegue parar, não consegue parar. Sabe o que acontece? Você começa a fazer por fazer. E aí começa a ser aquela vida de fazer por fazer. Cuidado, esse é o risco. E você tem que, não pode cair nessa tentação. Porque mais importante que fazer é ser. Todos corremos o perigo de ser capturados pelos negócios, pelas preocupações mundanas, negligenciando a vida interior. Qual é o problema então de uma pessoa que não faz silêncio? Ela não reza. Ela não abre espaço para Deus falar com ela. A necessidade de silêncio é particularmente evidente neste mundo onde há tanto barulho. O silêncio é necessário para protestar e reparar a destruição e os danos provocados pelo pecado do ruído. Obviamente, é certo que o silêncio não é virtude e o ruído não é pecado. Mas o tumulto, a confusão e o ruído perpétuos que reinam na sociedade moderna são expressão dos seus mais graves pecados. A impiedade, suas orgias, sua depravação moral, sua arrogância perante o eterno, seu desespero. Então não é que o ruído é pecado, não é que o barulho é pecado, mas o barulho é um sintoma do pecado que a sociedade vive. Ou seja, é um mundo feito de propaganda, um mundo feito de tagarelices infindáveis, um mundo de críticas, um mundo onde não se para de falar, um mundo de barulho. E os que adentram esta Babel, a Babel das vozes, essa Babel barulhenta, de certa maneira, se exilam da cidade de Deus. Além disso, embora seja verdade que devemos suportar o barulho e guardar nossa vida interior em meio à agitação, não é menos verdade que é abusivo conformar-se a uma sociedade perpetuamente oprimida por atividades e sufocadas pelo barulho. Olha que interessante, ao mesmo tempo, você vive numa sociedade barulhenta, qual você tem que suportar isso. Mas isso não significa que você tem que se adequar a isso, que você tem que concordar com esse barulho. E eu digo até mais, você precisa fugir desse barulho, você precisa se afastar desse barulho, você precisa aprender a fazer silêncio. O que fazer, minha gente? A pergunta que se faz é, o que fazer num mundo tão barulhento? Quem ama Deus deve tentar preservar ou criar a atmosfera em que possa encontrá-lo. Olha que lindo isso. Num mundo tão barulhento, como encontrar Deus? Num mundo tão barulhento, como fazer silêncio? Num mundo tão barulhento, o que eu faço? Você vai ter que criar essa atmosfera. Você tem que criar ambientes de silêncio dentro da sua casa. Você tem que encontrar a atmosfera para encontrar Deus dentro de você. Você precisa disso. Os cristãos deveriam ter lares tranquilos, porque seus corpos, assim como suas casas, são templos de Deus. Por que que eu devo ser silencioso? Porque eu sou templo de Deus. Quando a gente entra numa igreja, o que que a gente tem que fazer dentro da igreja, gente? Por que que Deus está ali? Então, onde Deus está, você deve fazer silêncio para escutá-lo. Se eu estou dizendo que Deus está dentro de você, o que que você deveria fazer? Silêncio para escutá-lo. Portanto, eu digo para você: crie na sua casa mais ambiente de silêncio. Amém? Será que é possível criar nas nossas casas ambientes de silêncio? Sim ou não? Desligue televisão. Eu sei, você gosta de assistir canção nova, aí você está ouvindo a palavra de Deus. Mas eu digo aquela TV que te tira da presença dEle. Aquele celular que você fica o tempo todo. Ensine as crianças a não ficarem gritando. Os papais, parem de irritar as crianças. Quando você irrita as crianças, elas gritam. É ou não é? Elas fazem escândalo. Aprendam a fazer silêncio dentro de casa. Faça da sua casa um lugar de paz. Faça da sua casa um lugar de silêncio. Faça da sua casa um lugar de descanso. Porque tem gente que vive agitação fora no trabalho. Então seu trabalho é muito agitado. A sua faculdade é muito agitada. Só que quando você chega em casa, a agitação é pior ainda. Porque ela é cheia de briga, é cheia de desentendimento, é cheia de um que briga com o outro. E às vezes a tua casa é mais confusão do que fora. É verdade ou não é? Faça da tua casa um lugar de silêncio. Faça da sua casa um lugar onde Deus é encontrado. A tua casa tem que ser um lugar de paz. Aquele lugar onde você quer voltar para casa. Para encontrar descanso, para encontrar paz, para encontrar refrigério. Aconselho você, busque lugares de silêncio, igrejas, capelas, casas de retiro, casas de campo muitas vezes. Encontre lugares de silêncio. Quando você perde a capacidade de fazer silêncio, você perde também a capacidade de escutar. Se eu perder a capacidade de fazer silêncio, eu vou perder a capacidade de escutar. Coloque a mão nos seus ouvidos nessa hora. Eu peço ao Espírito Santo agora que abra os seus ouvidos para escutar. Éfata. Que você possa escutar a voz de Deus. Que talvez há tanto tempo você não escuta. Talvez você está tão preso aos seus medos, às suas ansiedades, às suas agitações, aos seus sonhos, aos seus projetos, aos seus pensamentos que não param um minuto. Tem muita gente aqui que os pensamentos não param um minuto. A tua vida é agitada, tanto na vida prática, mas a sua vida interior é agitada. E você já não consegue mais escutar Deus, porque você não consegue ir para um lugar, ficar só você e Deus. Você não consegue ir para a solidão, você tem medo da solidão. Para encontrar Jesus, ore no Espírito, você que ora nesta hora. Ore ala la la bari ala la bari ala la bari. 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Ora forte, ora, ore, ore, ore. Shiri ala la la bari ala la yara la ya. 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Éfata. Os nossos ouvidos se acostumaram a ouvir barulho. Os nossos ouvidos têm dificuldade de ficar em silêncio. Os nossos ouvidos têm dificuldade de escutar Deus e as pessoas. Abre os nossos ouvidos, Senhor, para escutar a Tua voz e a escutar os nossos irmãos. Coloque a mão na sua boca agora. Porque talvez a tua boca não consegue silenciar. Talvez você não consegue parar de falar. Você talvez tenha necessidade de emitir sua opinião sempre. Talvez você caia sempre na tentação de que a sua vontade tem que prevalecer, a sua opinião tem que prevalecer. Talvez da sua boca tenha saído brigas, tenha saído impaciências, tenha saído xingamentos, tenha saído agitação. Senhor Jesus, purifica a nossa língua. Senhor Jesus, purifica os nossos lábios. A caridade nasce do silêncio. Ela procede de um coração silencioso, capaz de estar atento, de ouvir, de acolher. Amém? Coloque a mão no seu coração. Sem silêncio não há descanso. Diga comigo: sem silêncio não há descanso, não há serenidade, não há vida interior. Deixa eu falar uma coisa para você. Muitas vezes você saiu o final de semana para descansar. Você foi para a praia, você foi para o shopping, foi visitar uma cidade diferente, um país diferente. Só que talvez você fez a experiência do seguinte: quando você voltou mais cansado do que quando foi. Quem já fez essa experiência, seja sincero, levante a mão. Voltou mais estressado, voltou mais cansado, porque você não entendeu uma coisa: o que te descansa não é um bom hotel, o que te descansa não é uma boa casa de campo, o que te descansa não é Wi-Fi, o que te descansa não é série, o que te descansa não são filmes, o que te descansa é silêncio. Silêncio. Não, Frei, eu não estou entendendo. Você está falando para eu ficar quieto, não fazer nada, vai parecer que eu sou um mudo naquele passeio? Não estou falando isso. Estou falando que em algum momento você precisa silenciar, porque é no silêncio que você vai ouvir o teu Deus. E quando você faz silêncio, Deus fala com você, Deus trabalha em você, e aí Ele vai colocando as coisas em ordem dentro de você. Quando você sabe fazer silêncio, Deus coloca as coisas em ordem dentro de você. A gente deve ter ansiedade para fazer silêncio. Antes de vir pregar para vocês, eu estava num mosteiro onde não pega celular, no centro já não tem mais celular. E antes de estar aqui com vocês, eu fiquei um dia e meio de silêncio. Silêncio. Comia em silêncio, tomava café em silêncio, almoçava em silêncio. Que coisa! Me ordena, me traz paz, me traz descanso. Esse é um verdadeiro descanso para a alma. Vocês não têm noção disso. Então eu estou desafiando vocês: façam momentos de silêncio, de solidão na vida de vocês. Mas não é uma... você pode ter medo dessa palavra, solidão. O que que é solidão? A gente está com tanta solidão na vida. Você está falando de mais solidão, Frei? Não, é uma solidão povoada. É uma solidão povoada por Deus. E você vai encontrar paz. Amém? O shopping não pode te dar paz. Muitas das vezes ele tira tua paz. As viagens não podem te trazer paz. O que te traz paz é a contemplação de um Deus silencioso. Meus irmãos e minhas irmãs, sem o barulho, o homem fica inquieto, febril, perdido. Então a gente vive num mundo onde tem que ter barulho, tem que ter barulho. Olhem as festas dos jovens, o som é alto ou baixo? Porque eles não conversam, eles não dialogam. As paixões são excitadas, então o som tem que ser muito alto, tem que ter muito barulho, porque a ideia aqui não é escutar um ao outro, a ideia aqui não é escutar Deus, a ideia aqui é viver no barulho. Como é que tem sido as suas festas de família? O barulho é como uma droga para o mundo atual, da qual o ser humano se torna dependente. Com sua aparência festiva, o ruído é um turbilhão que evita olhar de frente. A agitação se torna um calmante, sedativo, uma dose de morfina, uma forma de sonho. Mas esse ruído é um medicamento perigoso, ilusório, uma mentira diabólica, porque proíbe o confronto com o vazio interior. O barulho impede que você se encontre com o teu vazio. O barulho impede que você se encontre com você mesmo. Você está entendendo isso, sim ou não? Então, em nome de Jesus, você tem que começar a tirar barulho da sua vida. Porque o mundo de hoje tem uma capacidade incrível para maratonar em séries. É incrível. A pessoa assiste uma série que tem 10 temporadas e cada temporada tem não sei quantos capítulos. E o mundo de hoje, ele consegue ver isso. Ele fica horas e horas, dias e dias, frenético, viciado, dependente, mas não consegue ficar 5 minutos em silêncio. O barulho nos afasta de nós mesmos. O barulho te afasta de você mesmo. Enquanto o silêncio, ele te obriga a questionar a própria vida. Então, por que as pessoas não querem ficar em silêncio? Porque quando você está em silêncio, você vai ser obrigado a questionar a sua própria vida. E você tem medo disso. Olha no ventre de nossas mães. A criança cresce em silêncio. É assim ou não é? Em silêncio uma criança cresce. No ventre de sua mãe. E quando a criança nasce, os papais olham em silêncio também para não acordar a criança. Olha, fica olhando para não acordar. A gente nasce em silêncio. Gente, o silêncio é a maior liberdade do homem. Cristo viveu 30 anos em silêncio. E depois dos 30 anos, retirou-se várias vezes para o deserto para ouvir a voz do Pai. Nós precisamos sair, ter coragem de ir para o deserto. Olha para quem está do seu lado e diga, você tem que ter coragem de ir para o deserto, que é o seu coração, que é o seu interior. Amém? Vocês vão ter coragem? Sim ou não? Tem gente que está me falando aqui, mais ou menos. Mais ou menos você vai ter paz também. Quem quer fazer silêncio, diga eu. Quem quer fazer silêncio e solidão, diga eu. Só que tem um problema. O silêncio não é só o silêncio da língua, que já é difícil. É preciso fazer silêncio de tudo. E agora eu quero falar um pouquinho do silêncio dos olhos. Porque os olhos também têm que fazer silêncio. O silêncio do olhar consiste em saber fechar os olhos para contemplar Deus que está em nós, nas regiões mais profundas e íntimas do nosso abismo pessoal. O silêncio dos olhos é você saber fechar os olhos para este mundo e abrir para Deus. Mas nós estamos viciados às imagens. As imagens são como drogas, das quais não podemos nos livrar, porque estão o tempo todo em toda parte. As imagens, as imagens, as imagens. Instagram, Instagram, Instagram, Instagram, Instagram. Facebook, Facebook, Facebook. YouTube, YouTube. É imagem, é imagem, é imagem o tempo todo. É por isso que as pessoas estão perdendo a capacidade da adoração ao Santíssimo Sacramento. Porque depois que você fica só em Instagram, só em imagens muito rápidas, depois é difícil você contemplar Jesus sacramentado, que fica parado diante de você. E muitos já não conseguem mais adorar. Muitos não conseguem mais ficar olhando para Jesus. Perderam a capacidade da contemplação. Os olhos estão doentes, embriagados, já tem dificuldade de se fechar para as coisas deste mundo. Você concorda então comigo e com o cardeal Sará de que a gente precisa do silêncio dos olhos? Sim ou não? Sim ou não? Esse ano eu, Frei Gilson, já tomei uma posição. Eu tirei do meu celular Instagram, Facebook e YouTube. Tirei tudo. Eu falei, eu preciso silenciar mais meus olhos. Eu não estou falando nada contra isso, porque eu trabalho com isso, eu evangelizo com isso, mas eu coloquei em outro aparelho. Quando eu preciso trabalhar nisso, eu vou nesse aparelho e faço o que eu tenho que fazer e já era, tchau. Mas não vou mais ficar o dia inteiro olhando isso, não vou mais, porque isso é uma droga que tem viciado as pessoas. Então deixa eu falar para você, precisa você entender que para ter o silêncio do coração, é preciso ter o silêncio dos olhos. Tem muita gente aqui viciado em celular. Tem muita gente aqui viciado em zap zap. Eu sempre falo, eu vi o WhatsApp crescer, nascer, né? Porque a gente já existia vida no planeta Terra sem Wi-Fi. Você lembra que existia vida no planeta Terra sem Wi-Fi? Sim ou não? Existia. Existia vida no planeta Terra sem o Instagram? Existia. E eu lembro que quando começou o WhatsApp, era a juventude que estava no WhatsApp. Hoje, até as veinhas aprendeu. E as que não sabem escrever, é áudio, áudio. 2 minutos, 10 minutos, 15 minutos. É por isso que tiveram que criar aquela ferramenta vezes dois. Daqui a pouco está vezes três. Deixa eu falar uma coisa para você. Olha para mim. Jesus falou que se os seus olhos estão doentes, todo o teu corpo está doente. Os olhos são a janela da alma. Se o teu olho está doente, toda a tua vida está doente. E deixa eu te falar, cardeal Sará está dizendo, nós estamos viciados nas imagens, nós estamos doentes. E se você está doente, não consegue mais ficar sem uma rede social, não consegue ficar sem aquela novela, não consegue ficar sem aquela série, não consegue ficar sem aquela imagem, você está drogado. Droga não é só cocaína, minha gente. Existem outros tipos de drogas. E o celular tem se tornado uma droga mundial, que afeta os nossos olhos. Quantos de vocês já não fizeram essa experiência? Estou cansado. Tive um dia inteiro de trabalho. É hora de descansar um pouco. Você tomou um banho, deitou na sua cama, vou descansar. Aí a primeira coisa que você faz, fica bem aconchegado, pega o celular, ó. Já fez isso ou não? E aí você falou, é só 10 minutos. E de repente passou quantos? 40, uma hora, 2 horas. Teus filhos estavam dentro de casa, você não foi conversar com ele. Teu marido estava em casa, vocês não conversaram. Não estreitaram o relacionamento no casamento, não estreitou o relacionamento com filhos. E em vez de aproveitar ao menos seu descanso, você ficou drogado, usando uma droga, a droga das imagens, que nos viciam. E quer saber se você é viciado ou não? Tenta ficar um mês sem. E se você fala, não dou conta, então é um vício. É uma dependência que a gente vai criando. Silêncio dos olhos. Diga comigo, eu preciso do silêncio dos meus olhos. Também vamos precisar do silêncio dos ouvidos. É também preciso fechar os ouvidos, porque existem imagens sonoras que agridem e violam nossa audição, nossa inteligência, nossa imaginação. A gente vai ter que aprender a silenciar os ouvidos, para não ouvir as fofocas. Para não ouvir as fofocas.

pé da tua vida já estaria de bom tamanho, da sua família. Precisamos do silêncio dos ouvidos, precisamos do silêncio do coração. O silêncio do coração consiste em calar pouco a pouco os nossos miseráveis sentimentos humanos, para nos tornarmos cada vez mais capazes de ter os mesmos sentimentos de Jesus. O que é o silêncio do coração? É quando você vai silenciando os sentimentos ruins, é quando você vai silenciando a mágoa, é quando você vai silenciando o ódio, é quando você vai silenciando a mentira, e é quando você começa a ter os mesmos sentimentos de Jesus. Meus queridos, vocês estão entendendo? É preciso silenciar os sentidos que foram contaminados pelo pecado, e que gostam de barulho, e que gostam de agitação, e que gostam de se dispersar. É preciso voltar para Deus. É preciso voltar para a tua essência. E a tua essência é silêncio. E quando você voltar para a tua essência, quando você voltar para aquilo que você foi chamado, você vai começar a encontrar paz. Você vai começar a encontrar aquilo para o qual Deus te criou. Meus queridos, a palavra de Deus vai nos falar de muro e antimuro no jardim do paraíso. Porque o homem no início estava destinado a viver no paraíso, mas cedendo ao pecado, foi não apenas expulso do paraíso, mas também foi posto para fora de si mesmo. Gente, olha o que Cardeal Sarai está falando. Quando o ser humano foi expulso do paraíso, ele na verdade foi expulso de dentro dele mesmo. Ele saiu da sua interioridade, ele saiu da sua vida interior. Pela encarnação do Verbo, Deus veio abolir as consequências do pecado original e restaurar o destino e a vocação primitiva da humanidade. Ao se encarnar e assumir a nossa condição humana, Jesus reabriu-nos o caminho da interioridade. Olha que lindo, em Adão e Eva nós fomos jogados para fora do paraíso, nós fomos jogados para fora de nós mesmos, mas em Jesus Cristo Ele nos trouxe de volta para a interioridade, Ele nos trouxe de volta para a vida interior, Ele nos trouxe de volta para a vida espiritual. Em Jesus Cristo você pode ter vida espiritual novamente, profunda. Silêncio gera alegria. O silêncio manda embora a tristeza. O silêncio muda a sua fisionomia. Se você fizer a experiência de dias de silêncio, momentos de silêncio, você vai ver como isso te renova. Melhor que a academia. É melhor do que tantas coisas que o mundo tem feito por aí. Dias de silêncio é melhor que aquela massagem que você faz, meu filho, que faz um dia, daqui a pouco precisa fazer de novo, está tudo doendo de novo. Bata no seu coração e diga: eu preciso de silêncio. Ficou claro tudo isso? Como é que você acha que vai ser o céu? O céu fala que é uma festa. Então você acha que vai ter som alto? Você acha que vai ter Frei Gilson tocando lá? No céu, nós veremos a Deus face a face. Haverá um silêncio que a gente não consegue entender, porque as palavras nunca conseguem dizer quem é Deus. Você pode usar todas as palavras do mundo e as palavras sempre ficarão aquém de quem Deus é. Por isso a melhor forma de a gente estar diante de Deus acaba sendo o silêncio. Não tem como expressar. E no céu nós vamos viver o eterno silêncio diante de Deus. O silêncio em Deus não é chato, o silêncio em Deus não é monótono. O silêncio em Deus é um silêncio que gera paz, é um silêncio que nos integra, é um silêncio que nos alegra, é um silêncio que nos traz

paz. Amém. Fica de pé, coloca a mão no seu coração e diga: eu estou precisando voltar para mim mesmo. Eu estou precisando voltar para dentro de mim. Eu estou muito agitado. Filhos, deixa eu falar com vocês. Sintam-se privilegiados hoje de estarem escutando uma pregação como essa. Não estou falando porque eu estou pregando, não. No mundo de hoje, você escutar sobre silêncio é um refrigério para a nossa alma. Com isso tudo que eu estou falando, eu estou pregando contra um monte de coisas. É que eu não dá para falar tudo aqui. Mas só de falar de silêncio, eu estou pregando contra todo este mundo, porque esse mundo vive do barulho. Esse mundo vive da agitação. Só que isso eles não falam para você. É por isso que o cardeal Sará fala: é a ditadura, é uma ditadura. Nós estamos presos, acorrentados a uma ditadura que está nos aprisionando. E a gente parece que para ser feliz precisa estar no barulho. Não! Como nunca a gente viu tanta gente se matar. A sociedade que mais tem tecnologia é a menos inteligente, você sabia disso? Pela primeira vez foi detectado que a humanidade não cresceu em inteligência. A humanidade pela primeira vez decaiu em inteligência. O quê? Na era da internet, onde a gente deveria ser mais inteligente? Não, porque agora ninguém precisa mais de nada, o Google fala tudo. A internet resolve todos os nossos problemas, a ciência resolve todos os nossos problemas, o mundo resolve todos os nossos problemas. Só que o que está acontecendo com o mundo de hoje? O mundo está perdendo a paz. E Deus te trouxe aqui na canção nova para você voltar à tua paz. Amém? E o remédio é tão simples. Você vai fazer mais silêncio. Você vai subir a montanha do deserto para encontrar o teu Deus. Amém? Então, de vez em quando, na tua casa, o que você vai fazer? Desliga o som. Desliga a TV. Desliga Frei Gilson. Desliga, estou falando de verdade. De verdade. Silêncio. Fecha a porta do teu quarto. E reza. Só você e Ele. Deixa eu falar com você outra preocupação. A canção nova, eu estou o tempo todo na internet, a irmã Zélia. Só que eu tenho uma preocupação. Esse povo, eles não podem se acostumar a só rezar com a gente. Porque se você só reza comigo, alguma coisa está errada com você. Se você só reza acompanhado com a gente, você vai rezar com a gente também. É uma alegria quando eu chego no Rosário da Madrugada. Quantos milhares de pessoas. É uma alegria quando nós na Canção Nova. Quanta gente rezando, quanta gente junto. Mas nós precisamos ter o nosso momento. Isso é indispensável. É você e Deus. Sem Wi-Fi, sem internet, sem ninguém. Muita gente que me encontra fala: Frei, você foi minha companhia em tantos momentos. Que bom. E vou continuar sendo. A Canção Nova vai continuar sendo. A irmã Zélia vai continuar sendo. Mas nunca se esqueça que há momentos em que nem eu poderei ser sua companhia, porque a tua companhia é Jesus. Vai ter momentos que Frei Gilson não pode te ajudar, Canção Nova não pode te ajudar, ninguém pode te ajudar. Há momentos que você precisa fechar a porta do teu quarto, que é o teu deserto. E ali é com quem? Ali é você e Deus, eu e você, no silêncio. Ah, vocês vão ver o que Deus pode fazer em você. Amém? A sua capacidade de ouvir vai aumentar e de ajudar as pessoas. Amém? Pegue teus braços.

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do seu coração. Deixa Deus ir trabalhando dentro de você. Você estava tanto precisando desse retiro. Aqui para você a canção nova é deserto. Você subiu a montanha, você se afastou de casa, você se afastou dos seus afazeres, você deixou tudo para se retirar, para ir para um monte, para escutar Deus, para crescer na intimidade. Senhor Jesus, nós queremos voltar à interioridade, nós queremos voltar ao silêncio, nós queremos sair do barulho do mundo, nós queremos sair da agitação das pessoas, da propaganda, da mídia, nós queremos viver no teu silêncio, que no teu silêncio a gente encontra, a gente escuta a tua voz. E não permita que eu mais me perca no barulho deste mundo. Para terminar, quero escutar a tua voz.

0: Aí o que vai acontecer com você é tipo o que já aconteceu com alguns santos. Eu não me lembro agora que santo, mas ele chegava no sacrário e ele olhava para Jesus. Aí perguntava para ele: o que que você fala? Eu não falo nada. Eu fico olhando para ele, ele fica olhando para mim. E assim a gente fica num relacionamento silencioso, mas de tanta profundidade. Eu, quando estava agora com a Luzia e com o Eto, e eu dizia para eles: Padre Jonas deve ter vivido muito silêncio. E a Luzia dizia: ele viveu um silêncio assustador muitas vezes, onde ele ficou meses e anos, principalmente no fim da vida, em um profundo silêncio, vivendo uma purificação grande, vivendo um encontro com Deus que a gente só vai entender lá no céu. Quem dera se a gente um dia chegar a estes momentos de maturidade espiritual, onde vamos saber lidar com Deus nesse trato silencioso. Amém? Glória a Deus.
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0: 10:59.
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0: 11:23.
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0: 11:36.
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0: 11:49.
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0: 11:53.
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11: E chegou o momento mais esperado da semana, o Super Gospel está no ar. Então, ajustem o volume, abram seus corações e deixem-se levar pela música e pela palavra. Vamos juntos fazer deste fim de semana um momento especial de comunhão e louvor.

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1: Vamos pro intervalo, aproveitem para dar uma esticada, tomar um gole d'água e já já estamos de volta com mais música e inspiração.
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1: E voltamos com o Super Gospel. Espero que tenham aproveitado o intervalo para refletir e se conectar com a mensagem divina. Fé, continua.

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1: Hora de dar uma pequena pausa na nossa programação, mas não na animação. Fiquem ligados.
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2: Meio-dia e 44.
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1: E estamos de volta com o Super Gospel. Eu espero que tenham aproveitado o intervalo para renovar as energias. Então, aumente o som e vem adorar.

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2: Vamos pro intervalo. Aproveitem para dar uma esticada, tomar um gole d'água e já já estamos de volta com mais música e inspiração.
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2: E voltamos com o Super Gospel. Espero que tenham aproveitado o intervalo para refletir e se conectar com a mensagem divina. Fé, continua.
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1: E chegou a hora de um intervalo animado no Super Gospel, mas não se preocupem, pessoal, voltaremos em breve com mais louvores e energia positiva para abençoar o seu dia.
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2: 1:15.
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0: Voltamos com o Louvor Mania. E agora, tá na hora de aumentar o som, porque o que há de melhor no mundo gospel, você ouve aqui, né?
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0: 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Voltamos já daqui a pouquinho com Louvor Mania. Fica por aí. 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
6: E estamos de volta com o Super Gospel. Eu espero que tenham aproveitado o intervalo para renovar as energias. Então aumente o som e vem adorar.

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1: E chegou a hora de um intervalo animado no Super Gospel, mas não se preocupem, pessoal, voltaremos em breve com mais louvores e energia positiva para abençoar o seu dia.
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1: E estamos de volta com o Super Gospel. Eu espero que tenham aproveitado o intervalo para renovar as energias. Então aumente o som e vem adorar.

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1: E com o coração cheio de gratidão, nos despedimos do Super Gospel de hoje. Que as bênçãos de Deus acompanhem cada um de vocês ao longo desta semana. Até o próximo fim de semana.
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2: 2 horas.
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9: É isso, gente boa, está no ar mais uma edição do seu, do meu, do nosso Sabadão VIP. Aquela mistura de músicas que eu sei que você ama todos os sábados aqui junto comigo na melhor rádio do Brasil. Prazerzão, Douglas Santos por aqui, o seu locutor, prometendo trazer dessa programação incrível uma sessão de misturas de músicas pra você. Então já vai te preparando, aumenta o volume do seu rádio e vamos de música, porque o Sábado VIP está no ar. Você que não me conhece, prazerzão, Douglas Santos por aqui e o seu Sábado VIP está no ar, na melhor rádio do Brasil.
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2: Sabadão VIP tá top demais, mas a gente precisa dar aquele break, aquela pausa rapidão. É, os nossos super apoiadores vêm chegando aí pra você com aqueles recados topíssimos de economia e muita promoção, muito preço baixo também pra você economizar. Porque assim, gente, o nosso show do intervalo é trazendo os recados dos nossos super anunciantes. Eu volto já.
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3: 2h21. 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
8: Tô de volta, hein? Eu te falei que é rápido o nosso show do intervalo. Sábado VIP de volta e música boa chegando aí pra você curtir. Aumenta o som.
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1: Mais um momento, mais um show do intervalo chegando pra você, mais um break. Daqui a pouquinho estou de volta com muito mais Sabadão VIP.
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2: 2h40.
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0: Sabadão VIP, só música boa pra você, né? Também tô curtindo aqui no nosso estúdio, então vai aumentando aí o volume que tá chegando mais um sucesso. Olha esse daqui, eu sei que você gosta, hein? Combina com sábado.
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isso, gente. Vou ficando por aqui, hein? Obrigado aí por sua audiência, por sua companhia aqui no nosso Sabadão VIP. Até a próxima edição aqui na melhor rádio do Brasil. Mesmo horário, hein? Conto com você. Obrigado. Se quiser, pode seguir a gente aí nas redes sociais. Aqui é a nossa rádio mais top do Brasil. Fique por dentro da nossa programação e das demais programações que tem a nossa emissora. Só programação top. Valeu por sua audiência. Fica com Deus e até a próxima edição. Fui!

0: 3 horas.
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0: 3 e 3.
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7: 3:24.

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6: 3h41.
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7: 4 e 1.

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2: Essa é para as mulheres que faz o homem sofrer, escreve carta e na hora só diz não pra rapaziada, viu? Por isso eu canto a culpa.

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7: 4:21.

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2: 4:38. 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
7: 5 horas. 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

0: 7:47.
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0: 7:51.
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8: 8:14.

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4: 8:51.